0: Não Saberás, de Frankie Chaves. Acabar de tocar 6 minutinhos para as 10 da manhã, portanto este Café Duplo de hoje também está a chegar ao seu fim.
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0: Eu sou Soraya Varela, foi um gosto fazer-te companhia desde as 8 da manhã, agora até bem pertinho das 10. Já sabes que a boa música não para aqui nos 102.7 ou também rua.pt. Relembrar-te que hoje há também a Real Académico no Campos da Penha e vai ser revelado o cartaz da recepção ao Calouro. Eu regresso muito em breve. Tchau, tchau.
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1: 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Prepara-te para ouvir, sábado, dia 19, a cantautora Marta Lima, às 9h30 da noite, no Centro Cultural de Lagos.
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3: Olá, muito boa tarde. A recepção ao calor do Algarve está de regresso e este ano com novidades. O evento vai decorrer no Complexo Desportivo das Piscinas Municipais de Faro e conta com um programa dividido em duas fases. Entre 18 e 22 de setembro é aberta uma zona de acesso gratuito, onde vão decorrer atuações de artistas como Mávoa, Nalvez, Porai, South Boys, além de vários DJs. Depois, entre 23 e 26 de setembro, é aberta a segunda parte do recinto e as duas áreas passam a funcionar em simultâneo, com bilheteira e uma programação musical de maior dimensão. O cartaz desta segunda fase é conhecido hoje à noite, durante o primeiro arraial académico do ano letivo no Campos da Penha. As mudanças na recepção ao caloiro foram explicadas em detalhe numa entrevista da RUFM ao Tomás Silva, o presidente da Direção-Geral da Associação Académica da Universidade do Algarve. Podes saber mais em rua.pt. A Câmara de Loulé assinala o arranque do ano letivo com um número recorde de alunos e um reforço do investimento na educação. Quase 15 mil crianças e jovens frequentam este ano as escolas do concelho. Para apoiar as famílias, a autarquia distribuiu 60 mil cadernos de atividades e assegura cerca de 6 mil refeições por dia. No apoio à inclusão, melhorou as condições térmicas das escolas e avançou com novos projetos de construção e ampliação de equipamentos escolares. Na área dos transportes, o município prevê um investimento de mais de 5 milhões de euros para garantir a deslocação de cerca de 2.200 estudantes. O presidente da Câmara de Loulé, Telmo Pinto, garante que a educação continua a ser uma prioridade do município. Podes saber mais em sulinformação.pt. A Câmara de Faro vai continuar a disponibilizar apoio psicológico gratuito à população através do projeto Faro Mais 2026. A iniciativa resulta de uma parceria com a Psibal e destina-se a municípios sinalizados pela autarquia. O acompanhamento é feito por psicólogos e pode incluir até 6 sessões, presenciais ou à distância, para situações como ansiedade, dificuldades emocionais, problemas relacionais ou gestão do stress. Nos casos que necessitem de acompanhamento continuado, os utentes serão encaminhados para outras respostas existentes na comunidade. O protocolo prevê ainda medidas de apoio à saúde e ao bem-estar dos trabalhadores da Câmara Municipal de Faro. Sabe mais em rua.pt. Por agora, a informação está completa. Regresso às 6 da tarde.
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1: Até dia 20 de setembro, há um filme todos os domingos para assistires ao ar livre em Olhão. Há cinema na República, é o mote para as mostras de cinema ao ar livre em Olhão na Associação Cultural República 14. Até setembro, podes descobrir um ciclo dedicado ao cinema ibérico com filmes premiados, histórias marcantes e sessões ao ar livre para desfrutar nas noites deste verão. Já sabes, o ciclo de cinema ibérico há cinema na República até ao dia 20 de setembro, todos os domingos, na República 14, em Olhão.
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0: tenso. 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
3: 5 e 4, muito boa tarde. Estás comigo, Afonso Guerreiro, neste que é o Sentido Obrigatório. Faço-te companhia até bem perto das 7 da tarde para te trazer a melhor música do Sul. Muitas novidades. Vamos falar muito durante esta tarde, nesta que é a minha primeira emissão deste ano, deste novo ano de faculdade. Para começar, seguimos com o Carminho, com o Balada do País que Dói. Carminho, ela que foi entrevistada pela nossa Mariana Correia no Festival F. Joana Almeirante com Por Meu Pé e muito, muito mais. É ficares por aí sempre no 102.7 ou em rua.pt. Faz boa viagem.

Joana Almeirante com esta que se chama Por Meu Pé. De seguida segues com o Fora de Portas, o magazine cultural da tua rua, quando passam 13 minutos das 5 da tarde. Estás comigo, Afonso Guerreiro, até às 7 da tarde e estás muito bem. Betty Who com You Can Cry Tomorrow, agora no sítio 2.7.

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1: Sexta-feira, dia 9 de outubro, o Auditório Municipal de Lagoa recebe a peça A Noite, de José Saramago. 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Não percas, sexta-feira, 9 de outubro, no Auditório Municipal de Lagoa, a peça A Noite, de José Saramago, a partir das 9:30 da noite.
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4: E foi o Fora de Portas, o magazine cultural da tua rua, quando passam 18 minutos das 5 da tarde, com algumas sugestões culturais para os próximos dias. E como disse o nosso Carlos Almeida, é anotares na tua agenda, porque tenho a certeza que irás gostar muito. Seguimos com a música M. Esta chama-se Rise e é um tema de 2026, agora na tua rádio no Sul. Boa viagem!

Arcade Fire, quando passam 37 minutos das 5 da tarde. Seguimos viagem com as mensagens da tua rua, mas antes disso, cara de espelho, esta chama-se O Que Esta Gente Quer. Boa viagem.

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0: 5h58. Semisonic com Chemistry, e hoje arranca um primeiro arraial do ano para celebrar este início do ano académico com a revelação do cartaz para a recepção ao calor. Hoje no Campos da Penha, entre as 10 da noite e as 2 da manhã, com a atuação de Cristiano Martins, para a revelação do cartaz desta, que é a primeira recepção ao calor da Universidade do Algarve. De seguida temos notícias com a Soraya Varela, mas antes disso, muito cão com Paixão Malsã, agora na tua rua.
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2: Olá, muito boa tarde. A recepção ao calor do Algarve está de regresso e este ano com novidades. O evento vai decorrer no Complexo Desportivo das Piscinas Municipais de Faro e conta com um programa dividido em duas fases. Entre 18 e 22 de setembro é aberta uma zona de acesso gratuito onde vão decorrer atuações de artistas como Mávoa, Nalvez, Porai, South Boys, além de vários DJs. Depois, entre 23 e 26 de setembro, é aberta a segunda parte do recinto e as duas áreas passam a funcionar em simultâneo, com bilheteira e uma programação musical de maior dimensão. O cartaz desta segunda fase é conhecido hoje à noite, durante o primeiro arraial académico do ano letivo no Campos da Penha. As mudanças na recepção ao caloiro foram explicadas em detalhe numa entrevista da Rua FM ao Tomás Silva, o presidente da Direção-Geral da Associação Académica da Universidade do Algarve. Podes saber mais em rua.pt. A Câmara de Loulé assinala o arranque do ano letivo com um número recorde de alunos e um reforço do investimento na educação. Quase 15 mil crianças e jovens frequentam este ano as escolas do concelho. Para apoiar as famílias, a autarquia distribuiu 60 mil cadernos de atividades e assegura cerca de 6 mil refeições por dia. No apoio à inclusão, melhorou as condições térmicas das escolas e avançou com novos projetos de construção e ampliação de equipamentos escolares. Na área dos transportes, o município prevê um investimento de mais de 5 milhões de euros para garantir a deslocação de cerca de 2.200 estudantes. O presidente da Câmara de Loulé, Telmo Pinto, garante que a educação continua a ser uma prioridade do município. Podes saber mais em sulinformação.pt. A Câmara de Faro vai continuar a disponibilizar apoio psicológico gratuito à população através do projeto Faro Mais 2026. A iniciativa resulta de uma parceria com a Psibal e destina-se a municípios sinalizados pela autarquia. O acompanhamento é feito por psicólogos e pode incluir até 6 sessões, presenciais ou à distância, para situações como ansiedade, dificuldades emocionais, problemas relacionais ou gestão do stress. Nos casos que necessitem de acompanhamento continuado, os utentes serão encaminhados para outras respostas existentes na comunidade. O protocolo prevê ainda medidas de apoio à saúde e ao bem-estar dos trabalhadores da Câmara Municipal de Faro. Sabe mais em rua.pt. Por hoje, a informação está completa. Regressamos amanhã às 9:30 da manhã com os destaques do dia. Uma parceria com o Jornal Sul Informação.
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0: galopim com esta que se chama Pote Volúpia. Quando passam 15 minutos das 6 da tarde, estás com o sentido obrigatório sempre com a tua Rua FM e estás muito bem. Segues agora com o Exercício e Dor, hoje sobre verdades e mitos da nutrição desportiva, agora na tua Rua FM. Fazemos uma pausa na música para a rubrica Exercício e Dor.
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2: Olá e sejam muito bem-vindos ao Exercício e Dor. Hoje recebemos a doutora Mariana Rosa, nutricionista na Clínica Sales Marques, que nos vai falar de verdades e mitos da nutrição desportiva. Olá, doutora Mariana.
3: Boa tarde.
2: Boa tarde.
3: Obrigada pelo convite.
2: Obrigada a nós. Vamos aqui falar de algumas verdades e mitos da nutrição desportiva e depois peço que explique um bocadinho aqui cada uma delas e desvendarmos aqui o que é verdade e o que é mito. Pode ser?
3: Uhum.
2: Então, a primeira é: hidratos de carbono são vilões?
3: Não, os hidratos de carbono acabam por ser uma das melhores fontes de energia. É claro que, dependendo do exercício, dependendo da modalidade, podem ser ajustados, mas acabam por ser o nosso combustível no exercício. Então, acabam por não ser o vilão. Muitas das vezes o problema está na qualidade, na quantidade e no horário em que nós metemos esses hidratos de carbono.
2: O que é que recomenda?
3: Qualquer tipo de hidratos de carbono, os mais simples, desde arroz, massa, batata, a pão, a flocos de aveia, podemos optar por diversos tipos de hidratos de carbono, consoante tolerância de cada pessoa, porque cada pessoa tolera coisas diferentes e aí temos que nos adaptar também à pessoa e o plano ir nesse sentido. Mas vilões, nunca.
2: Não são. E estes hidratos de carbono, fala-se muito deste tema, quando é que se deve comer hidratos de carbono e quando é que não se deve comer?
3: Depende sempre da pessoa que temos à nossa frente, mas o ideal é que, para termos energia consoante o tipo de exercício, que estes hidratos de carbono sejam ingeridos antes, mas também depois e até mesmo às vezes durante, depois para repor a energia gasta em treino e durante às vezes para dar um extra de energia consoante o tipo de exercício. Em exercícios mais intensos e de longa duração faz sentido também durante repor os hidratos de carbono.
2: Vamos a mais um mito ou uma verdade. Quanto mais proteína, mais músculo?
3: Não necessariamente. A proteína ajuda na reposição e na reparação muscular, mas não significa mais ingestão, mais músculo, até porque também temos uma componente genética. Existe um limite até onde podemos ir na proteína e não significa que vá potenciar mais músculo. É um conjunto de fatores que faz com que haja essa potenciação de mais músculo e às vezes muito mais focado no treino de força do que propriamente na ingestão de proteína.
2: E que tipo de alimentos proteicos é que aconselha?
3: Existem variedades, vários alimentos proteicos, tal como no caso dos hidratos de carbono. Temos as proteínas de alto valor biológico, a carne, o peixe, os ovos, mas também podemos ir para laticínios, as leguminosas também podem fazer esse papel. Temos aqui várias fontes de proteína e até mesmo a que já falamos, as proteínas whey, as proteínas vegetais, também já temos essas fontes disponíveis hoje em dia.
2: Vamos a mais uma verdade ou um mito. Suplementos são necessários?
3: Não são necessários para toda a gente. É claro que a suplementação hoje em dia pode ser um bom auxílio, mas o principal foco tem que ser alimentação, descanso, hidratação e só depois é que pensamos nos suplementos. Suplementos são uma excelente ajuda quando não conseguimos atingir as necessidades nutricionais diárias ou quando existe déficit, mas primeiro o foco deve ser alimentação, descanso, hidratação e só depois pensar nos suplementos e se faz sentido na pessoa que temos à nossa frente ou não.
2: Para algumas pessoas não é recomendado, por exemplo?
3: Para algumas pessoas pode não fazer sentido, podem atingir as suas necessidades proteicas diárias através da alimentação e não precisarem de uma proteína whey, mas para outras que, por exemplo, tenham um déficit de vitamina D, já pode fazer sentido suplementar. Há suplementos muito mais estudados que até podemos falar para a população em geral, a creatina, mas depende muito do contexto que temos da pessoa à nossa frente e ajustar a suplementação à pessoa que se senta à nossa frente e perceber, existe déficit, não existe, existe alguma carência, devemos prevenir alguma carência. Às vezes está ali muito no limite e nós equacionamos se faz sentido a suplementação ou não, para prevenir, quase como uma prevenção.
2: Ok. Estes suplementos tomados erradamente podem afetar a saúde?
3: Sim, podem ser, acaba por ser prejudiciais. É a tal questão, tomamos uma coisa que não necessitamos, até que ponto...
2: Pode fazer o efeito contrário,
3: até
2: por exemplo?
3: Pode, a questão das vitaminas, podemos falar numa hipervitaminose, apesar de raro, mas acontece. Há ali o custo-benefício que nós temos que avaliar, perceber se faz sentido à pessoa que temos à nossa frente. Se for uma pessoa sedentária, que está presente o exercício físico na vida da pessoa, as análises sanguíneas apresentam-nos algum déficit ou não. Há aqui certas questões que têm que ser avaliadas normalmente numa consulta com um profissional e às vezes até numa equipa multidisciplinar.
2: Vamos ao último mito ou verdade. Treinar em jejum queima mais calorias?
3: Não. A realidade é que pode queimar mais gordura treinarmos em jejum, porque nos obriga a ir buscar outras reservas que existem no nosso corpo. Mas treinar em jejum e perder gordura corporal são coisas completamente diferentes. Para perdermos gordura corporal, temos que estar em déficit calórico, e é aqui que entra a parte do treinar em jejum. Pode ajudar a perder gordura? Não, porque não significa imediatamente que estamos em déficit calórico. O que nos leva a perder gordura é estar em déficit calórico e não propriamente treinar em jejum. Até porque treinar em jejum pode não fazer sentido para todo o tipo de pessoas. Okay. Consoante alguma patologia, até mesmo a própria composição corporal, pode não fazer sentido treinar em jejum, e essas pessoas acabam por perder gordura na mesma. Então, sim, treinar em jejum acaba por nos fazer ir buscar algumas reservas corporais de gordura, mas não significa a perca de gordura corporal a longo prazo.
2: E déficit calórico? Só aqui para resumir, o que é o déficit calórico?
3: O déficit calórico não é nada mais nada menos do que nós consumirmos menos calorias do que aquelas que gastamos. Basicamente, isso é o significado de déficit calórico. E é isso que, quando nós fazemos um plano, por exemplo, para uma perca de massa gorda, pretendemos que a pessoa esteja não em déficits calóricos muito acentuados, dependendo do caso, mas que seja assim para potenciar essa perca de massa gorda.
2: Okay. Muito obrigada, doutora Mariana.
3: Obrigada.
2: E até para a semana.
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0: E foi mais um Exercício e Dor, já disponível para ouvir nas plataformas digitais da tua rádio no Sul. De seguida, voltamos à música e acho que conheces esta. Useless Effort, são os Birds Are Hindi, agora na tua rádio no Sul. É eficaz desse lado sempre, 102.7 ou em roupa.pt, põe mais alto.

0: Birds are Hindi na tua rua FM quando passam 27 minutos das 6 da tarde. Agora seguimos com o tempo para amanhã. Para amanhã, sexta-feira, Faro conta com o céu pouco nublado, máximas de 27 graus e mínimas de 17 graus Celsius. O vento vai ser moderado. E por falar em temperatura, o IPMA antecipa dias quentes a partir de sábado, ou seja, uma nova onda de calor. As máximas vão estar na casa dos 30 graus e nas noites as mínimas serão também altas, dando origem a noites tropicais no Alto Alentejo, na Beira Baixa, no Sotavento do Algarve. É verdade, o nosso Algarve vai ter noites tropicais, portanto é aproveitar-se porque esta onda de calor durará vários dias, com as temperaturas a permanecerem para a próxima semana acima dos valores médios.
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0: Estás com a Rua FM e estás muito bem comigo, Afonso Guerreiro. Segues com Deftones, agora na tua rua, põe mais alto e aproveita, boa viagem.

6h35 e já está cá fora mais um episódio das Confissões de um Universitário. A Mariana Correia esteve à conversa com a Bárbara Ramos para saber um pouco mais sobre a licenciatura em Bioquímica. E muitos mais episódios virão com certeza. É ficares desse lado todas as segundas às 10h30 da manhã e às 4h30 da tarde, onde há um novo curso da UALC para descobrir nas Confissões de um Universitário, que estará sempre disponível nas plataformas da tua rua, porque a tua rua nunca te falha, como é do costume. Agora, se és como eu e gostas de ir no carro, ou até na rua às vezes a cantar assim um bocadinho alto, aliás, esta é perfeita. Jamezo com este tema de 2025, Vinho, agora na tua rádio no Supa, mais alto e aproveita. Não.

Gemeso com esta que se chama Vinho. 21 minutos para as 7 da tarde, sempre na companhia da tua Rua FM. De seguida segues viagem com as mensagens da tua rua, como é de costume. Mas antes disso, já estás a ouvir King com esta que se chama Native Land, para te fazer uma ótima viagem. Uma boa companhia agora na tua rua.

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2: 6h44. Segues com o Pedro de Poesia, mas antes disso, o Dogstar, com esta que se chama Exalta-te, agora a tocar no 102.7 ou em rua.pt.

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1: Carta. Voltar ao normal é esperar que regresses da guerra no cimo desta montanha onde se avista a floresta. O que se encontra para lá? Não sei. Talvez montes com utopias coloridas e esperanças castelares. E é urgente continuar a mergulhar o tronco na terra úmida. Todos os dias se percorre o mesmo caminho em direção à igreja. E sempre o mesmo canto eclesiástico.
2: Olá, Isa.
1: Olá, Cláudia.
2: Bem-vinda.
1: Obrigada.
2: Isa.
1: Muito gosto.
2: O gosto é nosso. A Isa é a primeira convidada do P de Poesia 2026. Isa Catarina Mateus, licenciada em Estudos Portugueses, ramo de especialização científica pela Universidade do Algarve e fez a parte curricular do mestrado em História da Arte Contemporânea pela Universidade Nova de Lisboa. Uhum. Tens também o curso de Educação Musical e Piano pelo Conservatório do Algarve. Fizeste rádio?
1: Sim, cresci na rádio.
2: Muito bem. Também trabalhaste na Delegação Regional de Cultura do Algarve. Coordenadora editorial de uma revista de cultura e arte, a Revista Sul, entre 98 e 2001. Também trabalhaste no Centro de Estudos Ataído Oliveira da Universidade do Algarve. Tens aqui uma série de experiências e de vivências na tua bio. Professora de Educação Musical, Educação Cívica, História e Geografia de Portugal no Ensino Básico. Docente de Movimentos Artísticos Contemporâneos no Ensino Superior. Formadora de Comunicação Visual e de Fotografia e Vídeo. Mas certamente te associamos aqui mais no Algarve ao cineclubismo.
1: Uhum, sim.
2: Não é?
1: Sim, é verdade.
2: Queres-nos falar um pouquinho disso? Eu sei que tens um carinho muito especial por essa área de...
1: Tenho.
2: Da artística, digamos assim, e de associativista.
1: Associativismo...
2: Queres-me falar um pouquinho, Isa?
1: Sim.
2: Podemos começar por aí?
1: Sim, podemos começar por aí. Descubro o cineclube ainda no ensino secundário, portanto ainda não tinha propriamente idade para sair à noite e, ou conduzir ou apanhar o comboio, mas havia sempre algum pai que nos trazia para eu vir ver filmes. E começou a crescer um carinho muito grande e os como se chamam, os panfletos, os booklets que o Cineclube fazia na altura, para conhecermos um bocadinho mais dos filmes, a programação mensal. Esse carinho depois continuou, inscrevi-me como sócia do Cineclube de Faro, comecei a frequentar, etc, etc. Comecei também a dar muito apoio, voluntário. E em 2015 criei a Comissão de Formação do Cineclube de Faro, onde consegui desenvolver uma série de atividades que eu considero bonitas, agradáveis, muito alegres, uma das quais o Dia do Cinematógrafo, que recentemente fez anos, o cinema está de parabéns. O dia em que os irmãos Lumière, pela primeira vez, chegaram. Eles já tinham apresentado a sua máquina num congresso da especialidade, que eles eram inventores, cientistas, não eram propriamente do meio do cinema. Apresentaram de uma forma pública, paga, numa sessão, num café. Por que não? Isto é uma das ideias das quais me orgulho de ter trazido para o Cineclube de Faro.
2: E que ficaram, não é?
1: E que ficaram. Como outras tantas, mas pronto, esta foi assim uma história bonita.
2: Muito bem, é visível o teu orgulho e a tua paixão quando falas de cinema, os olhos até brilham. Mas também gostava de perguntar a importância da escrita para ti. Tu tens contos e poesia publicada. Como é que surge aqui a escrita na tua vida? Conta-nos um pouco.
1: A escrita na minha vida, eu desde muito miúda, muito, muito, muito miúda, que me lembro de me oferecerem, ou eu ir à taberna do Fernando, no Ameixial, comprar cadernos para para escrever.
2: Cresceste na Serra Algarvia, não é?
1: Sim, até a idade de vir para a escola, uhum. Sim. Sim, vim de Angola com os meus avós. Os meus pais ainda ficaram lá mais uns tempos, quando estalou a guerra.
2: Uhum.
1: Vim com os meus avós, vim para o Meixial, para a Serra Algarvia. E com eles fiquei até a idade de vir para a escola. E lembro-me de crescer. O meu avô tinha uma biblioteca incrível, mas era livro, era tudo coisa de velho, de adulto, de... Não havia nenhum livrinho que se pudesse
2: mais infantil
1: dizer,
2: ou juvenil, não é?
1: Pois. Uhum. E eu passava os meus dias a rabiscar e no fim dos cadernos eu fazia sempre um desenho. Nem, o caderno ainda não tinha chegado ao fim, mas eu já tinha feito um desenho para ilustrar aquele diário. E começo pelo diário. E ainda hoje continuo a construir, a fazer os meus próprios livros, os meus próprios cadernos. Começa por aí depois...
2: Uma relação muito física, não é?
1: Sim, com o ato de fazer.
2: Desde logo com o próprio material onde vais escrever.
1: Isso.
2: Isso também diria que está um pouco ligada também com a tua formação em arte e passa um pouco também pela arquitetura. Portanto, é muito importante pôr as mãos na massa, não é?
1: É importante pôr as mãos na massa, é exatamente esse lado físico.
2: E ter o conceito de tudo.
1: Sim.
2: Desde o início.
1: Sim, da estrutura. E depois do decor, que o decor depois é uma coisa muito íntima, e eu acabo um diário e guardo esse caderno. E depois começo o outro e escrevo de uma forma muito, muito livre. A questão da poesia, que sim, começa, posso dizer, na minha adolescência, sim.
2: Uhum.
1: Só começo a publicar na juventude, já em 95, mas as palavras tendem a ter a palavra tem mundo próprio. Duas palavras, então, é uma maravilha, porque são vários mundos, várias sugestões, várias possibilidades de encontro, de e passear isso na rua, no meu estar em casa, sozinha, em conversa com o outro, e eu ouço o outro, e estou já a construir vários mundos para aquela palavra, fascina-me, uhum. Fascina-me. Creio que não respondi, creio que
2: eu acho que isso nota-se muito na tua poesia, o que estás a dizer. Eu sinto quando leio a tua poesia, é uma leitura como outra qualquer, pode haver milhentas, não é? de cada poema, mas o que eu sinto na tua poesia é há uma enorme projeção do interior muito próprio, mas depois tem uma imagética muito forte, há um interior profundo que se espraia numa geografia, numa paisagem.
1: Sim, a palavra paisagem é, sim.
2: Reconheces-te nesta minha leitura?
1: Sim, sim, sim. Acho que a palavra paisagem é das palavras, se calhar, que mais...
2: Te agradam.
1: Para, sim, que tem para... a ver com a escrita, com a palavra, com o estar com o outro.
2: Exatamente.
1: É a paisagem. Isto da poesia, falávamos como é que começou a poesia. Começa por aí, esse gosto de reunir as palavras. E sim, não tenho urgência em escrever poesia. A minha, não é urgência, mas o meu gosto é passear-me com palavras.
2: É bonito.
1: Oh, obrigada.
2: É uma imagem muito bonita. De presença, de deleite.
1: De deleite, sim. É uma maneira de eu ser feliz comigo.
2: Isso é... Acho que quase todo o escritor procura isso, de uma maneira ou de outra.
1: Uau.
2: Eu acho que sim.
1: Pois, então a vida é isso.
2: Acho que é isso.
1: A vida é isso
2: e a escrita é um reflexo disso, okay. Provavelmente.
1: Não tinha pensado dessa maneira.
2: Como é que te podemos ler, Isa? Onde é que podemos encontrar a tua escrita?
1: Em revistas, sobretudo em revistas, em manifestos. Não tenho nenhum livro publicado. Ler-me ler-me, só se me apanharem por acaso nalguma revista, nalguma publicação, nalguma antologia por aí, perdida.
2: E a tua poesia que tu reuniste, pronto, a título individual, não é? Tens a poesia reunida, as folhas uhum. reunidas, por que não distribuí-las? Fazer assim uns exemplares para a malta ler.
1: Isso serias tu. Isso serias que ser tu a pensar no assunto.
2: Ah, é? Ok. Fica ao repto, vamos ver o que é que daqui sai. Gosto destes desafios dos meus convidados.
1: Tu tens todo o perfil para isso.
2: Ok.
1: Enquanto escritora, poeta, analista e revisora. Para além de uma excelente comunicadora, tens todo.
2: É lá, obrigada. Obrigada.
1: As palavras são para se dizer. Eu costumo dizer que porque guardarmos palavras bonitas, se podemos dizê-las.
2: Concordo.
1: Ninguém me leva a mal se eu exagerar num elogio, porque ninguém me pode levar a mal porque eu estou a dizer o que acho. Não guardo palavras bonitas, não posso guardar.
2: Não podemos, não. Também sou assim. Olha, Isa, eu gostei muito de falar um pouco contigo e conhecer um pouco melhor a tua escrita. Foi uma excelente surpresa para mim e, a meu ver, uma maneira excelente de iniciarmos o ano aqui no Pé de Poesia, com poesia, com uma mulher e com uma poesia tão cheia de paisagens. E então, agora para terminar, vais ler o segundo poema que escolheste.
1: 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Que suor me enternece a tua pele. E na explosão do inventor de fadas, come-se figos nos remos dos outros que nos aturam quando estamos à toa. De lábio em lua, entre ardores e tremores, passeio-me com os teus pesos de areia, brisa, sono. Se eu te quisesse, não.
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3: Seja 59, chega ao fim agora este sentido obrigatório comigo, Afonso Guerreiro. Espero que tenhas gostado da minha companhia e eu prometo que volto para a semana. De seguida, segues com uma Made in Algarve. WTDGP, agora na tua rua.
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2: Rua 80. Um programa a sério onde tratamos bem os anos 80. Olá, eu chamo Nuno Silva e dou as boas-vindas a mais uma edição do programa Rua 80, aqui na Rádio Universitária do Algarve. Podes escutá-lo através do 102.7 ou do site rua.pt. Este programa, que acontece em direto às quintas-feiras, a partir das 20 horas, pode também ser recuperado nesta rádio às terças-feiras, a partir da 1 hora da madrugada. Desde 2011, partilhamos um conjunto enorme de memórias, como aquelas que vais poder ouvir nesta edição. Seja por isso bem-vindo aos melhores anos das nossas vidas.

Rua 80, às quintas-feiras, entre as 8 e as 9 da noite, na Rádio Universitária do Algarve, 102.7 ou rua.pt. Encontra-nos também no Facebook, procura-nos por Rua 80 ou também em rua80.blogspot.com ou ainda manda-nos um mail. 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
1: Já a seguir vamos ficar com mais três músicas aqui na Rua 80, já sabes, Rua 80 às quintas-feiras, entre as 8 e as 9 da noite, com retransmissão garantida todas as terças-feiras pela 1 hora da madrugada. E se quiseres registar o teu episódio em podcast e ouvi-lo, então já sabes, basta ir à página do Facebook da Rua 80 e ele às quintas-feiras fica logo disponível para ouvires nos próximos 15 dias. Acompanha-nos, esta é a nossa Rua 80. Celebramos aqui os melhores anos das nossas vidas.

0: Está quase a terminar a nossa emissão, mas tal como fazemos desde a primeira edição em 2011, falta conhecer a nossa bola de naftalina.
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0: Ponto final em mais uma edição da Rua 80. Estamos quase a atingir o final destes 60 minutos de muitas memórias e a nossa bola de naftalina está já a aguardar para poder ficar connosco como este momento final. Como sempre, foi um privilégio enorme fazer mais uma edição da Rua 80. Eu chamo Nuno Silva e despeço-me com um grande abraço. Rua 80, às quintas-feiras, entre as 8 e as 9, com recuperação garantida às terças, à 1 hora da madrugada, ou através do podcast que fica disponível na página da Rua 80 no Facebook.

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